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obrigada. Muito, muito obrigada. Até sempre.

Muito obrigada. Pedro Amendoeira, João Penedo e Pedro Pinhal.

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Este poema quisera que fosse grito para lá do infinito e além do tempo. Que o próprio vento levasse em seu rumor, como mensagem de amor, este poema.

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Muito obrigada. Muito obrigada por terem vindo todos. Estou muito feliz por podermos partilhar esta noite de festa. Muito obrigada.

0: Estarão sempre comigo. Muito obrigada.
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esta parte da letra é mais fácil.

0: Muito obrigada.
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Deus. 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